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1: Os bombeiros voluntários de Joinville comemoram hoje, segunda-feira, 134 anos de fundação. A corporação é a mais antiga do gênero e a organização não governamental mais antiga do Brasil, prestando serviços gratuitos à comunidade desde 1892. A instituição atua no combate a incêndios, atendimento pré-hospitalar e em resgate veicular, aquático, em montanha, vertical e em estruturas colapsadas. Atualmente, reúne cerca de 1.700 integrantes, entre bombeiros mirins, voluntários, efetivos, brigadistas e equipes de apoio. As comemorações foram feitas na última sexta-feira, com uma cerimônia de homenagens a 431 bombeiros, integrantes da equipe Tradição, colaboradores e contribuintes. O presidente dos Bombeiros Voluntários de Joinville, Moacir Tomasi, falou sobre o papel da corporação em Joinville.
2: A importância da corporação para o joinvilense, ela pode ser medida no fato de que mais de 30 mil joinvilenses contribuem mensalmente com a corporação através da fatura de energia elétrica. Essa é a nossa principal fonte de receita. E por que que eles contribuem? Porque eles sabem que podem contar com a corporação a qualquer tempo e a qualquer hora. Nós estamos funcionando há 134 anos, todos os dias, 24 horas por dia. Tivemos ainda o privilégio de termos sido escolhidos como uma das 100 melhores ONGs do Brasil, onde existem quase 900 mil ONGs, 879 mil e tantas ONGs, e a população sabe da eficiência do trabalho dos nossos bombeiros, sabe que eles estão devidamente equipados com o que há de melhor em equipamento e em estrutura, que há de melhor, inclusive, a nível mundial. Digamos, sem falsa modéstia, a gente tem orgulho de poder dizer que a corporação de Joinville, ela é muito benquista, ela é querida pela população. E a população sabe que nós estamos aí prontos para servir a qualquer dia, a qualquer hora.
1: Estão abertas as inscrições para o Auxílio Transporte Universitário, benefício destinado a estudantes que necessitam de deslocamento para frequentar os cursos de ensino superior no município de Joinville. Os interessados poderão se inscrever até às 5 horas da tarde do dia 29 de julho de 2026. Para participar, os estudantes devem acessar o portal garuva.atende.net, clicar na opção Editais e, em seguida, em Transporte Universitário, onde está disponível o edital completo com as informações sobre os critérios, documentação necessária e o processo de inscrição. A administração municipal reforça a importância de que os candidatos leiam atentamente o edital antes de efetuar a inscrição. A Udesc divulgou as listas dos candidatos convocados em segunda chamada para o vestibular de inverno de 2026. A convocação contempla os aprovados tanto pela bolsa presencial quanto pelo processo seletivo por análise do histórico escolar. A matrícula está ocorrendo por duas etapas. Os candidatos convocados receberam por e-mail um link para agendar o atendimento presencial e a entrega da documentação. O atendimento nas secretarias dos cursos será realizado entre hoje, dia 13, e dia 15 de julho. Mas quem não conseguiu fazer o agendamento online poderá comparecer diretamente à Secretaria de Ensino de Graduação do centro escolhido nesses mesmos dias. A homologação das matrículas em segunda chamada será divulgada quinta-feira, no dia 16 de julho, na página da Pró-Reitoria de Ensino. Mais informações com a Coordenadoria de Vestibulares e Concursos, pelo e-mail vestibular@udesc.br.
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1: Jaraguá do Sul celebra em julho os 150 anos do município. A programação da celebração conta com um calendário de atrações para todos os públicos e idades. Entre os destaques, uma maratona de shows e apresentações culturais marcados para o dia 24, 25 e 26 na Arena Jaraguá. O objetivo da programação organizada pela Prefeitura por meio da Secretaria de Cultura, Esporte e Lazer é, além de entreter, integrar a comunidade, celebrar e fortalecer a identidade jaraguaense. No dia 24, show gospel da cantora Isadora Pompeu, a partir das 9 da noite. No dia 25, missa solene dos 150 anos, celebrada pelo arcebispo Dom Francisco Carlos Bach, da Arquidiocese de Joinville, além de desfile festivo e corte do bolo. Logo após, uma maratona de shows. No dia 26, o destaque é o show nacional do cantor Daniel e da Orquestra Filarmônica de Jaraguá do Sul. Você ouviu o Boletim Desk Notícias. Caroline Collin para a Rádio Desk FM Joinville.
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3: A segunda-feira será de tempo firme em Joinville. O dia começa com frio, mas o sol aparece entre nuvens ao longo do período. Vamos conferir os detalhes da previsão com a meteorologista Daniele Lima.
4: Bom dia! Essa segunda-feira será de tempo firme com predomínio do sol em Santa Catarina. O dia começa ainda com possibilidade de chuva fraca e isolada no litoral norte, acompanhada de maior nebulosidade, que diminui ao longo do dia. O vento sopra do quadrante sul, com rajadas no litoral. As temperaturas seguem baixas. As máximas variam de 10 graus na serra até 18 graus no litoral norte. Na terça-feira, o amanhecer será gelado, com mínimas entre 3 e 12 graus, podendo ficar próximas de zero em alguns pontos, com chance de geada isolada, principalmente no Grande Oeste e Planalto Sul. Será mais um dia de tempo firme e ensolarado. Apenas no Planalto Norte, Vale do Itajaí e Litoral podem ocorrer momentos com mais nuvens. O vento vira para o quadrante norte e as temperaturas se elevam, com máximas atingindo perto dos 19 graus no oeste e litoral norte. A tendência é de que os próximos dias sigam dessa forma, com predomínio do sol, temperaturas em constante elevação. Alguns modelos meteorológicos indicam até o retorno do calor, com máximas acima dos 25 graus já na quinta-feira. Porém, hoje, não esqueça o casaco e tenha uma ótima semana. Com informações do tempo, meteorologista Daniele Lima, de Florianópolis, para a Rede de Notícias AKED.
3: Beneficiários do Bolsa Família e do benefício de prestação continuada não poderão mais utilizar plataformas de apostas online. A medida foi adotada para cumprir uma decisão do Supremo Tribunal Federal, que já bloqueou o acesso de cerca de 2 milhões e 800 mil pessoas às chamadas bets. Pelas novas regras, as empresas de apostas devem consultar regularmente a base de dados do governo federal. Quando for identificado um beneficiário dos programas sociais, a conta deverá ser bloqueada e os valores disponíveis devolvidos ao usuário. Segundo o Ministério da Fazenda, a medida busca ampliar o controle sobre o setor e reduzir os impactos sociais provocados pelas apostas online. A Secretaria de Educação de Joinville abriu 794 vagas para crianças de 0 a 3 anos nos Centros de Educação Infantil, CEIs, conveniados com o município. São 594 vagas em período parcial e 200 vagas em período integral. Os responsáveis devem fazer ou atualizar o cadastro no sistema de matrículas da Prefeitura de Joinville e podem indicar até 4 unidades de interesse. O prazo para participar da seleção termina ao meio-dia de hoje, segunda-feira. Após o encerramento das inscrições, será divulgada a lista das crianças pré-classificadas. que poderá ser consultada com o número do protocolo gerado no momento do cadastro. Neste 13 de julho é celebrado o Dia Mundial do Rock. A data foi criada em referência ao festival beneficente Live Aid, realizado em 1985, e acabou sendo adotada por diversos países, especialmente no Brasil, onde ganhou grande popularidade. O rock faz parte da história da música brasileira e revelou artistas e bandas que marcaram gerações, como Raul Seixas, Rita Lee, Legião Urbana, Titãs, Paralamas do Sucesso, Barão Vermelho e Capital Inicial. Mesmo com o crescimento de outros estilos musicais, o rock continua reunindo milhares de fãs, movimentando festivais e emissoras de rádio em todo o país, mantendo viva uma tradição que atravessa gerações. Agora em Joinville, 15 graus. Você ouviu o Boletim, o Desk Notícias. Ana Fidêncio, para a Rádio Desk FM, Joinville.
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1: Nesta sexta-feira, a Prefeitura de Joinville anunciou a terceira fase do método Wolbachia no município. Com a nova etapa, a cidade se torna uma das primeiras do país a implementar o método em 100% da área urbana. Joinville foi a primeira cidade a implementar o método Wolbachia em Santa Catarina, uma estratégia inovadora de combate ao Aedes aegypti que contribuiu, junto às demais ações de prevenção do município, para a redução de aproximadamente 99% nos casos de dengue de Joinville em 2025. A secretária de Saúde de Joinville, Daniela França Cavalcante, fala sobre a importância do projeto para o município.
2: A terceira fase do método Wolbachia fechará 100% do nosso município, atingindo os 11 bairros que faltam para a cobertura do método e os 100 mil habitantes componentes desses bairros. O método Wolbachia vem como uma inovação dentro da estrutura do combate à dengue. De fato, os números que nós tivemos a oportunidade de apurar com a complementação do método em todas as outras ações que o município já desenvolvia, permanecerá desenvolvendo, são de impacto muito significativo.
1: Atualmente, Joinville conta com 75% da cidade coberta com o método Wolbachia e a nova etapa visa preencher as localidades restantes na área urbana. Cerca de 100 mil pessoas vivem nos 11 bairros de Joinville que vão receber a soltura de volbitos, mosquitos que carregam a bactéria Wolbachia.
0: Cultura.
1: Joinville recebe hoje, dia 13 de julho, a circulação do Hanasaka de San, uma programação para conhecer o Kamishibai e se aproximar da cultura japonesa por meio de oficina, espetáculo e teatro de papel. O evento é gratuito e ocorre na Biblioteca Pública Municipal Prefeito Rolf Collin, a partir das 14 horas, quando vai ocorrer a apresentação do espetáculo O Velho que Faz Florescer Árvores e o Fiel Shiro, e também contará com intérprete de Libras. Além disso, às 15h30, ocorre a oficina de Kimishibai, a arte do teatro de papel, característica da cultura japonesa. A Biblioteca Pública Municipal fica localizada na Praça Lauro Miller, na Rua Comandante Eugênio Lepper, número 60. O Museu Arqueológico de Sambaqui de Joinville realiza nesta quarta-feira, dia 15 de julho, das 18h30 às 21h30, uma visita noturna com acesso às exposições Monte de Conchas, Monte de Histórias e Acervos do Museu de Sambaqui, Coisas a Olhar. A proposta é proporcionar ao público uma experiência diferenciada, aproximando os visitantes da história e da arqueologia de Joinville em um horário alternativo. A atividade integra o projeto Aqui Tem Cultura, da Secretaria de Cultura e Turismo, que amplia o horário de visitação dos espaços culturais da cidade em uma noite por mês. A participação é aberta à comunidade e não exige inscrição antecipada. A Alesc está debatendo um projeto de lei que proíbe o uso de sirenes, alarmes e outros sons estridentes para indicar o início e o fim das aulas nas escolas da rede pública estadual. A proposta determina que esses avisos sonoros sejam substituídos por músicas escolhidas pelas próprias unidades escolares. A ideia é que o aviso continue funcionando, mas de uma forma mais acolhedora, menos agressiva e adequada ao ambiente educacional. A diferença é que, em vez de um barulho repentino, alto e muitas vezes incômodo, seria uma música capaz de ser ouvida em todos os ambientes da instituição sem provocar desconforto sensorial. O projeto leva em conta principalmente as pessoas com transtorno do espectro autista, e podem apresentar hipersensibilidade a sons. A medida também considera bebês, idosos e moradores do entorno das escolas. A proposta foi aprovada na quarta-feira, dia 8 de julho, pela Comissão de Educação e Cultura e agora segue para análise da Comissão dos Direitos da Pessoa com Deficiência. Agora em Joinville, 14 graus. Você ouviu o boletim UDESC Notícias. João Marcelo para a Rádio UDESC FM, Joinville.
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1: Joinville conta com uma nova sede para a Casa Abrigo Viva Rosa, serviço que acolhe mulheres vítimas de violência doméstica e familiar em situação de risco de morte. A nova estrutura oferece acolhimento sigiloso para mulheres acompanhadas ou não dos filhos, com capacidade para atender até 24 pessoas em um espaço mais amplo e equipado. Quem explica a importância do serviço é a secretária de Assistência Social, Fabiana Cardoso.
2: A nova Casa Abrigo Viva Rosa, ela vem com um espaço que vai pensando muito além da acolhida, do momento de desafio que essa mulher vem vivendo, que é um processo de violência, de risco de morte, e que traz uma carga muito pesada juntamente com seus filhos. Então nós temos, né, nesse espaço, nessa nova estrutura, ambientes acolhedores, um parque para as crianças poderem brincar, né, um espaço pedagógico para as educadoras conseguirem realizar um trabalho técnico, assim como das assistentes sociais e psicólogas. Então, a Casa Abrigo Viva Rosa, ela foi pensada no intuito de dar uma acolhida muito mais especial, para além da proteção que essa mulher vai ter no dia a dia.
1: A nova sede recebeu investimento de cerca de R$1.800.000 e conta com quartos, salas de atendimento, cozinha, refeitório e espaços preparados para oferecer mais segurança e acolhimento às mulheres e seus filhos. A Defesa Civil de Santa Catarina intensificou o monitoramento das condições climáticas após o aumento da probabilidade de um El Niño de forte intensidade nos próximos meses. Segundo a Administração Nacional Oceânica e Atmosférica dos Estados Unidos, há 81% de chance de o fenômeno atingir intensidade muito forte entre a primavera e o início do verão no Hemisfério Sul. Em Santa Catarina, esse cenário aumenta a possibilidade de chuva acima da média, temporais mais frequentes e eventos como alagamentos, enxurradas e deslizamentos. A orientação é que a população acompanhe os avisos e alertas emitidos pela Defesa Civil. Estão abertas as inscrições para o Festival Universitário da Canção, o FestUni, que será realizado no dia 31 de outubro, no Teatro da Liga, em Joinville. Podem participar estudantes, professores e técnicos de instituições de ensino superior de 16 municípios das regiões Norte e Nordeste de Santa Catarina. O festival terá 4 categorias, entre elas, canção autoral, interpretação, música instrumental e música eletrônica. Os vencedores de cada categoria receberão R$5.000 e a gravação da música em estúdio profissional. Os segundos colocados serão premiados com R$3.000 e também terão direito à gravação da obra. As inscrições são gratuitas e seguem até o dia 10 de agosto pelo site festuni.ufsc.br. O Jack Crona conheceu a primeira derrota em casa na temporada pela Liga Nacional de Futsal. Jogando no ginásio da Univille, o tricolor foi superado pelo Campo Mourão pelo placar de 7-5. Encerrando a invencibilidade como mandante neste ano pela competição. Os jogos da equipe joinvilense foram marcados por Fernando, Rafael Reime, Pedro Rei e Pinheiro. Apesar do resultado, o Jack segue focado na sequência da Liga Nacional. O próximo compromisso será na quarta-feira, fora de casa, diante do Tubarão. Em mais uma rodada pela LNF. Agora em Joinville, 18 graus. Você ouviu o boletim Udesc Notícias, Ana Fidêncio, para a Rádio Udesc FM, Joinville.
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1: O Joinville Region Convention Visitors Bureau, em parceria com a Prefeitura de Joinville, promove no dia 15 de julho de 2026 a palestra Destino Joinville, capacitação para receber o público do Festival de Dança. O evento, que é totalmente gratuito, acontece das 14h30 às 15h30 no Bourbon Convention Hotel Joinville. E tem como objetivo preparar a cidade para encantar os milhares de visitantes que desembarcam no município para o Festival de Dança. O treinamento é voltado para todos os profissionais que têm contato direto ou indireto com os turistas. A capacitação será conduzida por Sabrina Schmitz, que trará insights práticos sobre como o comércio e o setor de serviços podem se destacar no atendimento ao turista. As inscrições devem ser feitas por formulário eletrônico e mais informações e dúvidas podem ser retiradas pelo número 47 999 340559. Santa Catarina voltou a liderar o país na geração de empregos formais para trabalhadores estrangeiros. Entre janeiro e maio deste ano, o estado registrou mais de 10 mil novas carteiras assinadas, mesmo em um cenário de desaceleração do mercado de trabalho. O diretor de articulação estratégica da FACISC, Marco Antônio Corsini, explica os fatores que impulsionaram esse resultado.
2: Esse resultado demonstra tanto a força da economia catarinense quanto o desafio da escassez de mão de obra enfrentado pelas empresas. O estado enfrenta a falta de mão de obra em diversos setores da economia. Mesmo com a desaceleração na geração total de empregos, queda de 17% em relação ao mesmo período de 2025, a contratação de estrangeiros cresceu 14%. Isso mostra que os trabalhadores estrangeiros passaram a suprir vagas e as empresas têm dificuldade de preencher. O perfil dos trabalhadores estrangeiros são: venezuelanos representam 43%, haitianos respondem por 23%, e cubanos representam 19%. Muitos chegaram ao Brasil por questões humanitárias e encontraram em Santa Catarina oportunidade de emprego formal.
1: Além de atender à demanda das empresas, a contratação formal de estrangeiros também fortalece a economia e amplia a inclusão desses trabalhadores no mercado.
2: Os setores que mais contrataram foram indústrias de alimento, principalmente frigoríficos de aves e suínos, construção civil, comércio, logística e armazenamento, indústria metalúrgica, têxtil, máquinas e agropecuária. O fenômeno ocorreu em praticamente todas as regiões do estado, com características diferentes conforme a vocação econômica local. Oeste, o maior saldo de 3.400 vagas. Vale do Itajaí, comércio, supermercados e construção. No norte, metalúrgica, plástico, máquinas, têxteis e serviços. Na Grande Florianópolis, 1.400 vagas, especialmente em São José e Palhoça, com destaques para logística e serviço administrativo. E no Sul e Serra, crescimento acelerado das contratações, especialmente da agropecuária e indústria.
1: O diretor de articulação estratégica da FACISC destaca os impactos desse movimento para Santa Catarina.
2: A economia catarinense continua forte, mas a escassez de mão de obra é um dos principais desafios para as empresas. Os trabalhadores estrangeiros não substituem os brasileiros. Eles ocupam vagas que permanecem abertas por falta de candidatos. A contratação formal beneficia a todos, ajuda as empresas a manter a produção, garante renda e direitos aos trabalhadores, movimenta o comércio e a economia local. Santa Catarina atrai tantos estrangeiros porque tem uma economia diversificada, baixa taxa de desemprego, oferta de vagas e empresas que precisam contratar. Sem esses profissionais, muitas empresas teriam dificuldades para manter a produção, atender pedidos e continuar no crescimento.
1: projeto em análise na Alesc pretende criar a Biblioteca Digital Catarinense. A intenção é montar uma plataforma gratuita na internet para reunir livros, materiais didáticos, audiolivros, artigos, periódicos, fotografias, obras audiovisuais e outros conteúdos educacionais e culturais. Na prática, alunos ganham uma possibilidade de reforço para a aprendizagem, professores passam a contar com mais recursos pedagógicos, pesquisadores encontram mais fontes de consulta e leitores têm acesso ampliado a obras e materiais culturais. Uma vantagem, segundo o texto, é que o conhecimento poderá chegar também a pessoas que vivem em regiões mais afastadas. O projeto que cria a Biblioteca Digital Catarinense foi aprovado na quarta-feira, dia 8 de julho, pela Comissão de Educação e Cultura da Alesc e já está pronto para ser votado em plenário.
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1: O Céu do Aventureiro recebe até o dia 30 de julho a Mostra Grande Otelo 2026, com sessões gratuitas de filmes brasileiros que concorrem ao voto popular do Grande Prêmio do Cinema Brasileiro. A iniciativa é promovida pelo Cineclube Outubro em parceria com a Academia Brasileira de Cinema. A programação reúne longas de ficção, comédias e documentários de destaque, como Homem com H, O Agente Secreto e O Último Azul. As exibições ocorrem às quartas, quintas e sextas-feiras, sempre a partir das 7 horas da noite. O objetivo é democratizar o acesso ao cinema nacional e fortalecer o Céu do Aventureiro como espaço de cultura e formação de público. A entrada é gratuita e a programação completa está disponível nas redes sociais do Cineclube Outubro. Você ouviu o Boletim Udesc Notícias. João Marcelo para a Rádio Udesc FM, Joinville.
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1: O Centro de Hematologia e Hemoterapia de Santa Catarina, o EMOSC, reforça o pedido para que a população doe sangue e ajude a manter os estoques em níveis seguros. No momento, o tipo sanguíneo O negativo permanece em alerta vermelho e os tipos sanguíneos A negativo e O positivo em alerta laranja, indicando necessidade de reposição com urgência. A doação é rápida, segura e pode salvar até 4 vidas. Para doar, é necessário estar em boas condições de saúde, pesar mais de 50 quilos e apresentar um documento oficial com foto. O agendamento pode ser feito diretamente pelo site emosc.org.br. Hoje, segunda-feira, é lembrado o Dia Mundial de Conscientização do TDAH, o transtorno do déficit de atenção com hiperatividade. A data busca ampliar a informação sobre o transtorno e combater o preconceito enfrentado por crianças, adolescentes e adultos diagnosticados com a condição. Em muitos casos, o diagnóstico precoce e o acompanhamento adequado fazem diferença no desenvolvimento e no desempenho escolar. Quem fala sobre a importância da informação e do apoio às famílias é a psicopedagoga Melissa Nascimento.
2: E você sabia que um diagnóstico de TDAH não define o futuro escolar de uma criança? Nesta Semana Mundial do TDAH, queremos lembrar que esse transtorno do neurodesenvolvimento vai muito além da desatenção. O TDAH pode afetar a aprendizagem, a organização, o controle dos impulsos e o desempenho escolar, mas não está relacionado à falta de inteligência, falta de interesse ou de esforço. Com o diagnóstico e intervenções adequadas, o trabalho conjunto entre família, escola e profissionais da saúde, é possível transformar trajetórias. E é isso que nós fazemos no Instituto UUP. Nós já realizamos mais de 30 mil atendimentos multiprofissionais, beneficiando mais de 900 famílias, além de capacitar mais de 3.300 professores. Em agosto, realizaremos mais uma edição do nosso simpósio, com palestras de especialistas e uma mostra gratuita de arte inclusiva com artistas com dislexia e uma apresentação de balé de bailarinos cegos. E todos estão convidados para prestigiar. Quero finalizar contando a história do Cauê, um estudante acompanhado pelo Instituto. Quando o Cauê chegou até nós, enfrentava importantes dificuldades na alfabetização. Hoje, apesar dos desafios do TDAH, apresenta um bom desempenho escolar, domínio da leitura e da escrita. Sua trajetória mostra que, quando há tratamento adequado e uma rede de apoio comprometida, o diagnóstico não limita o futuro. Ele pode ser o primeiro passo para transformar vidas.
1: O governo federal prepara a criação de um programa para reforçar a proteção de mulheres vítimas de violência doméstica e familiar. A proposta prevê um monitoramento de agressores por meio de tornozeleira eletrônica e a entrega de um dispositivo de rastreamento para a vítima, caso o agressor desrespeite a distância determinada pela justiça. A mulher e os órgãos de segurança serão alertados imediatamente. O programa também prevê um botão de emergência para que a vítima possa pedir ajuda em situação de risco. A medida ainda está em elaboração e será regulamentada. A Câmara de Vereadores de Joinville aprovou uma nova legislação para modernizar o Serviço de Inspeção Municipal. A mudança estabelece novas regras para a fiscalização de produtos de origem animal e vegetal produzidos no município, adequando o serviço aos critérios nacionais de inspeção sanitária. Na prática, produtores e agroindústrias que receberem o selo poderão ampliar a comercialização dos produtos para outros municípios e estados, desde que atendam às exigências previstas. A nova lei também atualiza regras de fiscalização, recursos e aplicação de multas, além de manter o incentivo à agricultura familiar e aos pequenos produtores de Joinville. Você ouviu o Boletim, o Desk Notícias, Ana Fidêncio, para a Rádio Desk FM, Joinville.
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1: Estatuto da Criança e do Adolescente, o ECA, completa 36 anos hoje, dia 13 de julho, se consolidando como um dos principais instrumentos de garantia dos direitos de crianças e adolescentes no Brasil. A legislação reconhece esse público como sujeito de direitos e estabelece prioridade absoluta nas políticas públicas. Ao longo das décadas, o ECA contribuiu para avanços como a redução da mortalidade infantil, o combate ao trabalho infantil, a ampliação do acesso à educação e o fortalecimento da rede de proteção. Neste ano, uma nova lei reforçou a prevenção e o enfrentamento da violência sexual contra crianças e adolescentes, ampliando a integração entre os órgãos responsáveis. Apesar dos avanços, o Ministério Público de Santa Catarina destaca que ainda há desafios, como a violência, a evasão escolar e os riscos no ambiente digital. Estão abertas até o dia 23 de julho as inscrições para mediador pedagógico para o curso EAD de Licenciatura em Pedagogia, ofertado pelo Centro de Educação à Distância da UDESC, no polo da Universidade Aberta do Brasil, UAB, em Balneário Barra do Sul. Conforme a chamada externa, os requisitos para admissão são graduação em pedagogia, com, no mínimo, especialização na área de educação. O resultado final será divulgado em 11 de agosto. Os selecionados receberão bolsas da CAPES. Mais informações podem ser obtidas com a coordenação geral da UAB, na UDESC, pelo e-mail uab@udesc.br. O programa de pós-graduação em Engenharia Elétrica da UDESC Joinville concluiu os seminários de estudos dirigidos, que reuniram a apresentação de 32 pesquisas desenvolvidas por alunos de mestrado e doutorado. O evento, realizado há 20 anos, permite que os estudantes apresentem o andamento de seus trabalhos e recebam contribuições de professores e pesquisadores. As pesquisas abordaram temas como carros elétricos, robótica, engenharia biomédica, automação, processamento de energia, fontes renováveis e tecnologias aplicadas ao cotidiano. Parte das apresentações ocorreu de forma remota, incluindo estudantes que atualmente realizam pesquisas no Canadá e na Holanda, reforçando a cooperação internacional da UDESC na área da tecnologia. Cultura. Estreia em Joinville, nesta quarta-feira, dia 15 de julho, a exposição Nureyev, Lord of Dance, mostra inédita no Brasil, composta, na maior parte, de imagens vindas da Europa. Sediada na Sociedade Harmonia Lira, a iniciativa faz parte da sexta edição do projeto Artes no Palco, que ainda contará com aulas da estrela do teatro Alla Scala de Milão, Isabel Seabra, bailarina que trabalhou com Nureyev nos anos 80. Quem dá mais detalhes é a historiadora Dolores Tomazelli.
2: Olá, ouvintes da UDESC FM, eu sou Dolores Tomazelli, sou historiadora, museóloga e participo do projeto Artes do Palco, que traz a Joinville de forma inédita a exposição Rudolf Nureyev, Lord of the Dance, uma iniciativa do diretor Darlin Quadros, através do projeto Artes do Palco, que reuniu um acervo inédito no Brasil, através de uma parceria com a Fundação Rudolf Nureyev, que cede imagens inéditas de grandes balés, onde a estrela principal é Nureyev. Quem puder participar dessa exposição, apreciar essa exposição, que está montada no foyer da Sociedade Harmonia Lira, no centro de Joinville, vai se encantar com o que encontra ali. A exposição traz imagens de balés que impactaram gerações de bailarinos e que seguem sendo exemplo para as futuras gerações que buscam no balé a sua realização profissional. Então, fica o convite, venham visitar a exposição Nureyev Lord of the Dance, dentro do projeto Artes do Pau, que fica no Foyer da Harmonia Lira, do dia 15 até o dia 30 de julho.
1: Você ouviu o Boletim Udesc Notícias. Caroline Collin, para a Rádio Udesc FM, Joinville.
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1: Uma portaria publicada nesta sexta-feira, dia 10 de julho, vai obrigar bets e jogos de aposta a incluírem advertências e alertas sobre os perigos de apostar. Na prática, as propagandas deverão funcionar como as de cigarros e bebidas, que carregam advertências sobre os malefícios do produto. Além disso, as empresas devem cumprir outras regras para a divulgação de bets e outros jogos. Será proibido que a propaganda induza o consumidor ao erro, por exemplo, incluindo comentários de alguém que especializa sobre um determinado jogo ou assunto. Ele não poderá dizer qual é a melhor aposta ou caminho a ser adotado pelo apostador. Também fica proibido mostrar ganhos como isca, então será proibido vender a aposta como ganho de dinheiro fácil, como investimento ou possível solução financeira para os apostadores. Também será proibido mostrar histórico de premiações, porque elas podem induzir o consumidor a achar que tem um histórico positivo para um determinado time ou outra circunstância, e então se sentir encorajado a apostar. As novas regras entram em vigor no dia 17 de julho. Uma nova moção solicita ao Poder Executivo de Joinville a realização de um estudo de viabilidade para implantar centros de convivência destinados às famílias nas grandes praças públicas do município. A proposta dá atenção especial às crianças e aos idosos e destaca, principalmente, a Praça Franciele Pavoski e a Praça da Cidade. A proposta destaca que as praças têm relevância para suas regiões e apresentam potencial para receber estruturas voltadas à convivência, ao lazer das famílias e à realização de atividades comunitárias. Além disso, a moção aponta que crianças e idosos necessitam de espaços públicos acessíveis, seguros e planejados que favoreçam o lazer, a socialização e o desenvolvimento de atividades saudáveis. Por fim, a moção solicita que a Prefeitura de Joinville realize uma reavaliação técnica dessas áreas para identificar alternativas viáveis de implantação, adequação ou ampliação de equipamentos públicos voltados à convivência familiar e intergeracional. A Polícia Rodoviária Federal realiza nesta semana um leilão de veículos apreendidos ou abandonados que estão em pátios da instituição em Santa Catarina. A primeira venda pública promovida pela corporação neste ano no estado disponibiliza 647 lotes veiculares em diferentes condições de aproveitamento. O certame é realizado pela internet nesta terça, quarta e quinta-feira, com abertura das sessões sempre às 9 horas da manhã. O chefe de comunicação da Polícia Rodoviária Federal em Santa Catarina, Adriano Fiamoncini, ressalta:
2: esse leilão acontece nos próximos dias 14, 15 e 16 de julho. São 647 lotes ou veículos colocados para arrematação. Todos estão localizados em três pátios, nas cidades de Tubarão, Itapema e Guaramirim. Os interessados já podem ir pessoalmente nesses pátios, verificar o estado dos veículos. O edital do leilão está no portal da PRF Santa Catarina ou no portal do leiloeiro contratado para fazer esse certame.
1: Fazem parte da lista de lotes disponibilizados neste leilão pela Polícia Rodoviária Federal, desde sucatas e bicicletas com lances iniciais de R$1 até uma caminhonete cuja primeira oferta precisa ser de pelo menos R$ 72.000. Como detalha o chefe de comunicação da PRF em Santa Catarina, Adriano Fiamoncini:
2: estão divididos em quatro categorias: veículos em circulação, que podem voltar a rodar normalmente, veículos sucatas com motor aproveitável, sucatas com motor inservível ou sucata totalmente inservível apenas para desmanche. Tem ofertas bastante interessantes. O menor veículo que pode voltar voltar a circular normalmente é uma moto Yamaha ano 2014, com preço inicial apenas de R$ 250,00. Então, tem oportunidades muito boas aí. Os interessados devem efetuar o cadastro. No site já tem dados e fotos dos veículos.
1: Os leilões realizados pela Polícia Rodoviária Federal têm como objetivo pagar os custos de estadia e remoção dos veículos nos pátios, além de multas e débitos vencidos. O chefe de comunicação da corporação em Santa Catarina, Adriano Fiamoncini, explica.
2: O valor arrecadado vai pagar as despesas com o leilão, depois vai pagar as despesas com remoção e estadia dos veículos, isso é uma sequência, né? Depois vai pagar os tributos vencidos, débitos trabalhistas, multas, e se houver ainda saldo remanescente, o valor fica à disposição do antigo proprietário. Nenhum centavo fica com a PRF.
1: Na manhã desta terça-feira, a Companhia Águas de Joinville irá realizar uma interligação de redes de água na Rua das Purpuratas, próximo à esquina com a Rua Denizarte Peixoto, no bairro Vila Nova. A ação terá início às 8 horas da manhã, com término previsto para as 19 horas do mesmo dia, havendo interdição parcial das vias. Devido à intervenção, poderá haver impacto no fornecimento de água em parte do bairro Vila Nova. A normalização está prevista para o decorrer da noite de terça-feira e, no caso de condições climáticas desfavoráveis, a obra poderá ser reagendada. Você ouviu o boletim UDESC Notícias. João Marcelo para a Rádio UDESC FM, Joinville.
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2: Com a chegada do inverno, os cuidados com a saúde dos rins precisam ser reforçados. O frio pode aumentar a pressão arterial, reduzir a sensação de sede e favorecer infecções respiratórias, fatores que podem agravar a doença renal crônica. A nefrologista Amanda Meyer da Luz, da Fundação ProRim, alerta que beber menos água no inverno pode causar desidratação e prejudicar a função dos rins.
3: Olá, ouvintes. Eu sou a doutora Amanda, nefrologista da Fundação ProRim, e quero falar hoje sobre um assunto muito importante. Com a chegada do frio, é comum sentirmos menos sede. Esse é um problema, porque muitas pessoas acabam reduzindo a ingesta de líquido sem perceber. Para quem tem doença renal, essa diminuição pode favorecer a piora dos rins, aumentar o risco de hidratação, infecções urinárias e até de cálculos renais. Então, sempre consulte o seu médico para maiores orientações. Outro cuidado importante também é para os pacientes que fazem hemodiálise. E aí o cuidado é um pouquinho mais diferente. Esses pacientes não devem aumentar a ingesta de líquido por conta própria. O ideal é sempre pegar uma orientação, conversar com a equipe de saúde e lembrar que sopas, caldos e chás também contam como líquido. Então, devem entrar nesse cálculo geral do líquido ingerido. Então, nessa possibilidade, nesse contexto, sempre conversar com o seu médico. Essas pequenas atitudes no dia a dia fazem muita diferença na saúde dos rins. É o ideal sempre se manter hidratado, mas sempre conversando com a sua equipe médica para maiores informações. Se você quiser também outras dicas de saúde, outras dicas de saúde renal, acompanhe as redes sociais e o site da Fundação ProRim. Lá temos informações confiáveis para você cuidar ainda melhor da sua saúde. Um abraço e até a próxima!
2: O Senado aprovou um projeto que endurece as penas para crimes de violência sexual digital contra crianças e adolescentes, inclusive quando há uso de inteligência artificial. A proposta, que segue para a sanção presidencial, também classifica como hediondos crimes como produção, divulgação, venda e armazenamento desse tipo de material. O texto aumenta as punições para quem utiliza redes sociais, aplicativos, perfis falsos, deepfakes ou inteligência artificial para cometer os crimes. Além da repressão penal, a proposta garante o atendimento psicológico especializado às vítimas e determina que os agressores arquem com os custos do tratamento, inclusive ressarcindo o SUS. O projeto também autoriza a chamada Ronda Virtual, permitindo que órgãos de investigação monitorem ambientes digitais públicos para identificar crimes contra crianças e adolescentes. Mais de metade dos feminicídios registrados em Santa Catarina no primeiro semestre de 2026 aconteceu aos finais de semana. Segundo o Observatório da Violência contra a Mulher da Assembleia Legislativa, dos 28 casos registrados entre janeiro e junho, 15 ocorreram aos sábados e domingos. O sábado foi o dia com maior número de crimes, 9 casos, seguido pelo domingo, com 6. A mesma tendência aparece nos casos de agressão enquadrados na Lei Maria da Penha. Das mais de 9.700 ocorrências de lesão corporal registradas no período, cerca de 42% aconteceram aos sábados e domingos. O levantamento também aponta o aumento de violência contra a mulher em feriados, com destaque para o dia 1º de janeiro, quando foram registrados 127 ocorrências. A situação do Centro de Atendimento Socioeducativo, o CASE de Joinville, foi debatida em reunião da Comissão de Proteção Civil da Câmara. O prédio, localizado na estrada Dedo Grosso, enfrenta problemas estruturais que reduziram a capacidade de atendimento de 70 para apenas 30 vagas. Representantes da Justiça e do Ministério Público alertaram para a precariedade da unidade, a falta de profissionais e as dificuldades enfrentadas pelas famílias dos internos. O governo estadual informou que não pode fechar o local neste momento, mas confirmou a contratação de novos servidores e afirmou que a nova unidade, com 90 vagas, será construída no Distrito Industrial Norte. Vereadores também defenderam uma cobrança direta ao governo do estado para agilizar a obra e pediram a criação de uma linha de ônibus aos fins de semana para facilitar o acesso das famílias ao CASE. Entretanto, as propostas não foram votadas por falta de quórum. Você ouviu o Boletim Udesc Notícias. Caroline Collin, para a Rádio Desk FM Joinville.
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0: Brasília, 19 horas.
1: Está no ar a Voz do Brasil. As notícias do governo federal que movimentaram o país no dia de hoje.
2: Olá, boa noite.
0: Boa noite para você que nos acompanha em todo o país.
2: Segunda-feira, 13 de julho de 2026.
0: Vamos ao destaque do dia na Voz do Brasil.
2: Aumento da mistura obrigatória de biodiesel começa a ser avaliado pelo Instituto Mauá de Tecnologia.
0: E é apresentada a primeira turbina a gás movida a etanol para a geração de energia elétrica. Luana Karen.
3: A unidade é capaz de gerar 1 megawatt de potência, energia suficiente para abastecer aproximadamente 3.600 residências.
2: Novas regras para a publicidade de bets.
0: Empresas deverão incluir avisos de advertência sobre riscos em jogos de apostas. Graziele Bezerra.
4: A exemplo do que já acontece em propagandas de cigarros, bebidas alcoólicas ou remédios, as campanhas estão obrigadas a alertar sobre os riscos associados a esta prática.
2: Brasil celebra 26 anos do ECA, um marco histórico na transformação e proteção da infância.
0: Sobre o assunto, nós conversamos com Fábio Meirelles, do Ministério dos Direitos Humanos e da Cidadania.
5: Ele fortalece não só o papel da família, da sociedade, do Estado, mas dessa visão de promoção dos direitos de crianças e adolescentes.
2: Hoje na apresentação, eu, Mariana Jungmann e Luciano Seixas.
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2: A publicidade das casas de apostas online, as chamadas bets, deverá ocorrer. Nessa publicidade deverão ocorrer advertências sobre os riscos para os apostadores.
0: As empresas também não poderão usar especialistas e influenciadores em suas publicidades de forma a convencer uma pessoa a apostar.
2: As novas regras começam a vigorar a partir do dia 17 de julho.
4: Pessoas famosas em ambientes festivos fazendo promessas de dinheiro fácil. Técnicas largamente usadas por empresas de apostas para atrair novos jogadores, mas que agora estão proibidas. As chamadas bets, que atuam no ramo de apostas online, estão obrigadas a alertar sobre os riscos associados a esta prática. A exemplo do que já acontece em propagandas de cigarros, bebidas alcoólicas ou remédios, as campanhas deverão exibir advertências, como explica o ministro da Fazenda, Dario Durigan.
6: Primeiro, apostar faz você perder dinheiro. A segunda, apostar pode causar dependência. E a terceira, aposta não é investimento, sempre seguido da chamada que é Ministério da Fazenda adverte, para que as pessoas tenham essa informação vinda de uma fonte oficial, depois de apurados os efeitos dos jogos nas famílias brasileiras.
4: As campanhas também não poderão utilizar influenciadores digitais ou comentaristas esportivos para induzir o público a apostar ou apresentar apostas como forma de investimento ou ganho fácil de dinheiro. O ministro da Fazenda também alertou para a tolerância zero com empresas ilegais.
6: Bet ilegal em nenhuma medida está autorizada. E nem os publicitários, os veículos de comunicação estão autorizados a fazer, ao contrário, estão proibidos de veicular qualquer publicidade envolvendo empresa não autorizada a operar no mercado.
4: A advogada Juliana Prates perdeu o irmão há 6 meses para o vício em jogos online. Para ela, qualquer tipo de propaganda de plataformas de apostas deveria ser proibida.
7: Para que a gente consiga, pelo menos, fazer com que as pessoas tenham consciência sobre o que é a atividade das apostas, que ela não é se divertir, mas sabendo os riscos que são decorrentes de quem pode começar a essa atividade. Né?
4: O prazo para as empresas se adequarem às novas regras é 17 de julho. Quem descumprir pode ser multado em até 20% do faturamento da operadora, ter as atividades suspensas por até 180 dias e ter a autorização de funcionamento cassada em casos de reincidência grave. Reportagem Graziele Bezerra.
0: Veículos que poluem menos. Para colocar essa ideia em prática, começaram hoje os testes para adicionar mais biocombustível ao diesel, sem que isso traga prejuízo ao motor.
2: Uma comitiva do governo federal acompanhou o início dessa nova fase.
8: O biodiesel é um combustível renovável que, desde 2004, vem sendo misturado ao diesel no país. E para cumprir a lei que prevê a diminuição da dependência do petróleo, o Ministério de Minas e Energia está coordenando estudos em parceria com instituições de pesquisa. Um deles é o aumento do biocombustível ao diesel, que hoje está em 15%. E nesta segunda-feira começou o Programa Nacional de Testes do Biodiesel no Instituto Mauá de Tecnologia, em São Caetano do Sul, no estado de São Paulo. De acordo com o ministro de Minas e Energia, Alexandre Silveira, essa é uma fase essencial para a mudança obrigatória nas porcentagens dos combustíveis prevista na lei.
9: Nós não podemos avançar sem que esses testes sejam feitos.
8: A lei do combustível do futuro prevê o aumento de biodiesel e etanol, produzidos a partir de matéria-prima renovável, como cana-de-açúcar, milho, soja, mamona, entre outros. O etanol e o biodiesel colaboram para a diversificação da matriz energética e redução das emissões de gases do efeito estufa. Para isso, uma rede nacional de pesquisa mobiliza 30 milhões de reais em 3 anos, unindo ministérios, a agência reguladora e 18 laboratórios. O presidente da Associação Brasileira de Engenharia Automotiva, Marcos Vinícius Aguiar, destacou a capacidade brasileira de produzir combustíveis limpos.
10: Aqui nós estamos participando junto com o governo, junto com o setor privado, montadoras, fornecedores, produtores de biocombustíveis, para fazer uma série de testes para que as misturas sejam validadas. O Brasil está indo para a hibridização, veículos híbridos, sejam a combustão interna de passageiros a etanol, sejam pesados de biodiesel.
8: O Centro de Pesquisas do Instituto Mauá de Tecnologia comprovou a viabilidade técnica do E30, que usa 30% de etanol anidro na gasolina atualmente comercializada no Brasil. Agora, o objetivo é testar a adição de até 25% de biodiesel no diesel. A lei ainda prevê o uso de combustível sustentável também na aviação. Reportagem Luciana Colares de Holanda.
0: O Brasil agora é o 6º país do mundo a desenvolver a tecnologia para a fabricação de turbinas.
2: E a turbina brasileira é capaz de gerar energia elétrica funcionando principalmente com etanol, um combustível limpo e sustentável.
0: Além de fornecer energia, a turbina poderá ser usada também em sistemas de defesa.
3: O Instituto de Aeronáutica e Espaço apresentou a integrantes do governo federal a primeira unidade de geração de energia elétrica movida a etanol com turbina a gás, totalmente desenvolvida no país. A unidade é capaz de gerar 1 megawatt de potência, energia suficiente para abastecer aproximadamente 3.600 residências. Como destacou o ministro de Minas e Energia, Alexandre Silveira, a turbina pode ajudar a levar energia elétrica de fontes renováveis a regiões remotas do país.
9: Nós temos 196 unidades isoladas na Amazônia. E isso na composição da conta de energia custa 12 bilhões e 600 milhões de reais de óleo diesel por ano.
3: De acordo com o tenente brigadeiro do ar, Marcelo Damasceno, comandante da aeronáutica, a turbina desenvolvida para o projeto pode ser utilizada também em projetos de segurança nacional.
11: Ela foi concebida para proporcionar rápido transporte, instalação e operação em localidades remotas, em cenários de calamidade ou sempre que se fizer necessária uma fonte confiável de energia. É igualmente capaz de impulsionar o desenvolvimento de sistemas propulsivos para aviões, drones e outras plataformas aeroespaciais militares e civis de interesse estratégico para o Estado brasileiro.
3: Foram investidos no projeto cerca de 134 milhões de reais do Fundo Nacional de Desenvolvimento Científico e Tecnológico. O projeto foi desenvolvido em parceria com a iniciativa privada. Reportagem Luana Karen.
2: Hoje, o Estatuto da Criança e do Adolescente completa 36 anos.
0: A lei provocou uma transformação na forma que a sociedade brasileira enxerga os direitos da infância.
2: E nós conversamos sobre essas mudanças e os avanços proporcionados pela legislação com o diretor de Proteção da Criança e do Adolescente do Ministério dos Direitos Humanos e da Cidadania, Fábio Meirelles. Acompanhe. Diretor Fábio Meirelles, muito bem-vindo aqui à Voz do Brasil. A gente quer começar falando da importância, né, do Estatuto da Criança e do Adolescente. A criação dessa legislação, ela promoveu uma mudança de paradigma na forma como a sociedade encara os direitos da infância, né? O que, que o senhor apontaria como essas principais mudanças do ECA em relação ao que existia anteriormente como legislação?
5: Prazer falar com os ouvintes da Voz do Brasil. O ECA foi promulgado em 1990, né? É um estatuto que marca uma virada histórica. É a consolidação de uma doutrina, que é a doutrina da proteção integral. Então, ele reconhece que as crianças e adolescentes, para além de objetos de políticas públicas assistencialistas, elas passam a ser sujeitos de direitos. E a gente, com o ECA, avança no tema da prioridade absoluta, da dignidade, da voz, da participação de crianças e adolescentes. Então, o ECA é um marco, né, para o mundo. Ele é conhecido nacional e internacionalmente. E ele marca também uma adesão do Brasil a compromissos que o Brasil tem com a ONU. Então, a gente, em 1989, teve a Convenção sobre os Direitos da Criança, e em 1990, o ECA marca, né, esse, ele é um marco jurídico, político, ético, voltado ao cuidado, à proteção e ao desenvolvimento integral de todas as infâncias e adolescências do Brasil. Então, acho que o ECA merece ser celebrado.
0: O ECA surgiu também no contexto da nova Constituição, que tinha sido promulgada apenas 2 anos antes, né? Ele traz esse espírito de afirmação de direitos sociais e deveres coletivos que marcou os debates também sobre a Constituição?
5: Com certeza. O artigo 227 da Constituição fala na prioridade absoluta de crianças e adolescentes, né? E o ECA vem para reafirmar esse artigo da Constituição e para avançar, né? A gente hoje olha para o ECA, olha para a universalização da escola pública, olha para a redução da mortalidade infantil, olha para a criação dos conselhos e o papel dos conselhos tutelares, das varas da infância, das varas da juventude, o fortalecimento das políticas públicas de acolhimento, convivência familiar, convivência comunitária, para a consolidação das medidas socioeducativas. Esses são só alguns exemplos de conquistas concretas que a gente vê a partir da Constituição Federal e a partir do Estatuto da Criança e do Adolescente. Então, mais do que uma lei, né, o ECA representa essa mudança de paradigma e ele fortalece não só o papel da família, da sociedade, do Estado, mas dessa visão de promoção dos direitos de crianças e adolescentes.
2: Uma construção mesmo, né, de todos esses Exatamente. Direitos. Agora, uma das principais inovações do ECA foi a criação dos conselhos tutelares, que a gente talvez possa dizer que são os grandes guardiões dos direitos da infância, né? Como é que foi a consolidação deles ao longo desse tempo? Hoje os conselhos são uma referência para quem busca proteção aos direitos das crianças?
5: Com certeza. O ECA, né, criou os conselhos tutelares, é uma das principais inovações do Estatuto, é apresentar, né, as funções, atribuições dos conselhos tutelares. O nosso CONAN, do Conselho Nacional dos Direitos da Criança e do Adolescente, recomenda que haja um conselho tutelar para cada 100 mil habitantes, e o importante é a gente falar sobre as competências dos conselhos tutelares. Ele é um órgão que ele é gerido, né, vinculado às prefeituras, composto por 5 membros, escolhidos pela comunidade local em eleições diretas, eles seguem diretrizes estabelecidas, eles são órgãos que eles evoluem de uma ideia de assistência a menores para um paradigma da proteção integral. A função do Conselho Tutelar não é prestar serviço de forma a atender direito, e sim zelar para que os direitos de crianças e adolescentes sejam cumpridos efetivamente. Eles são órgãos autônomos, né? Eles não aplicam penas e eles são essa ferramenta de requisitar serviços públicos como vaga em creche, tratamento psicológico, encaminhar os casos para o Ministério Público. Então, o Estatuto traz esse papel e atribuições dos conselhos tutelares, que são profissionais fundamentais do sistema de garantia de direitos e que eles fortalecem essa visão de princípio e de proteção integral de crianças e adolescentes no território.
0: Bom, diretor, 36 anos depois, o que o senhor apontaria como principais avanços proporcionados pelo ECA?
5: Veja, os principais avanços, a gente olha, né, para o país. O Brasil é um país diverso, plural. A gente olha para os territórios, a gente ainda consegue enxergar desigualdades sociais, econômicas, culturais. Mas o ECA é esse instrumento, né, ele apresenta um avanço inegável. A legislação anterior que era o Código de Menores, ele possui uma visão punitivista, assistencialista, eventualmente até discriminatória. As crianças e adolescentes eram alvos de ações punitivistas, ações assistencialistas. Então, o ECA traz essa nova visão, né? O ECA representa essa mudança de paradigma. Ele fortalece o papel da família, da sociedade, no Estado. Então, se a gente olhar, como eu disse, para hoje a universalização da escola pública, a redução da mortalidade infantil, os conselhos tutelares, as varas, fortalecimento de políticas públicas, as políticas de assistência social, a política nacional de saúde para criança e adolescente. Então, isso tudo é uma consolidação para além de uma visão de direitos de desenvolvimento integral de crianças e adolescentes. A gente hoje vê que esses direitos estão garantidos com prioridade absoluta, dignidade. Então, a gente celebra o ECA como esse instrumento que é uma referência e que hoje ele é, né, ele é política pública intersetorial do governo federal, de estados e municípios. Então, a gente hoje vê o estatuto como uma referência para o mundo.
2: Agora, quais são, então, os desafios para garantir plenamente todos os direitos que estão previstos no estatuto?
5: Olha, a gente hoje tem um país, o Brasil é um país muito diverso, né? Muito plural. Ele tem muitos territórios, então a gente tem crianças urbanas e rurais, a gente tem crianças e adolescentes indígenas, crianças e adolescentes quilombolas, ribeirinhas, com deficiência, migrantes e refugiadas, crianças em situação de vulnerabilidade. Então eu diria que o principal desafio é olhar para proteção integral e prioridade absoluta, mas com esse recorte das diversidades, né, de crianças e adolescentes. E eu acho que também o principal desafio não é criar novas leis, mas garantir que os direitos previstos no Estatuto da Criança e do Adolescente cheguem à vida real de crianças e adolescentes. Então, esse é o nosso papel, enquanto Ministério dos Direitos Humanos e da Cidadania, de articular para que o Estatuto da Criança não seja só uma legislação avançada, reconhecida no Brasil e no mundo, mas que ele vire realidade nos territórios e para as diversidades de crianças e adolescentes do nosso país.
0: Muito bem, nós conversamos com Fábio Meirelles, diretor de Proteção da Criança e do Adolescente do Ministério dos Direitos Humanos e da Cidadania. Amanhã você acompanha aqui na Voz do Brasil a segunda parte dessa entrevista sobre o ECA Digital. Muito obrigado, diretor. Até amanhã.
5: Obrigada a vocês, estou à disposição.
2: Pois é, o Estatuto da Criança e do Adolescente estabelece que a vacinação infantil é obrigatória em todo o território nacional.
0: E para manter o calendário de vacinas em dia, basta o comparecimento a uma unidade básica de saúde.
2: O Sistema Único de Saúde oferece de graça 17 vacinas que previnem dezenas de doenças.
12: Carolina tem 7 anos e hoje está cheia de saúde. A mãe dela, a empresária Thaís Moraes, conta que a menina nasceu prematura e precisou passar os primeiros dias de vida na UTI. Depois da alta, manter a caderneta de vacinação em dia se tornou uma das prioridades da família.
13: Saiu do hospital, a primeira coisa que a gente fez foi providenciar as vacinas, né, de acordo com a idade dela. Então, a gente sempre teve essa preocupação, principalmente porque ela nasceu prematura.
12: As vacinas estimulam o organismo a criar defesas contra vírus e bactérias, ajudando a prevenir doenças. Elas são importantes em todas as fases da vida, mas têm um papel fundamental na infância, quando o sistema imunológico ainda está em desenvolvimento. A primeira vacina que o bebê recebe pelo Sistema Único de Saúde é a BCG. Na rede pública, ela é aplicada ainda na maternidade e protege contra as formas graves da tuberculose. Mas o calendário infantil inclui várias outras vacinas nos primeiros anos de vida. É o que destaca Ana Catarina Araújo, diretora substituta do Departamento do Programa Nacional de Imunizações do Ministério da Saúde.
14: Nós temos vacina que protege, a vacina BCG e a vacina hepatite B, que devem ser feitas ainda na maternidade, que são vacinas que protegem para a hepatite, para as formas graves da tuberculose, como vacina contra a poliomielite, difteria, tétano, coqueluche, pneumonia, meningites, hepatite A, sarampo, caxumba, rubéola, a varicela. E nós temos hoje um calendário bastante robusto.
12: É importante que cada vacina seja aplicada na idade recomendada, mas se alguma dose ficou para trás, ainda é possível atualizar a caderneta. Basta procurar a unidade de saúde mais próxima, como explica o presidente do Departamento de Imunizações da Sociedade Brasileira de Pediatria, Eduardo Jorge.
15: Pais que estão com o calendário atrasado, vamos lá procurar o posto de saúde, atualizar o calendário dos bebês e de todas as ações básicas de saúde. A vacinação é aquela que representa a melhor evidência, o melhor custo-benefício.
12: Para manter a carteira de vacinação em dia e consultar as doses aplicadas, basta acessar meususdigital.saude.gov.br. O Calendário Nacional de Vacinação também pode ser consultado diretamente no site do Ministério da Saúde, em saude.gov.br. Para acessar as informações, é preciso ter uma conta na plataforma gov.br. Reportagem, Márcia Fernandes.
2: E a Agência Nacional de Vigilância Sanitária registrou nova vacina contra a influenza.
0: O imunizante é indicado a partir de 6 meses de idade e previne contra a doença causada pelos subtipos A e B.
2: De acordo com a Anvisa, estudos clínicos com a vacina indicaram eficácia de até 73% na prevenção de influenza em adultos e de até 65% em crianças.
0: O registro do imunizante foi publicado no Diário Oficial da União desta segunda-feira.
2: E a Anvisa também determinou o recolhimento de suplementos alimentares e a apreensão de lotes falsificados do medicamento Monjaro.
0: Foi definida a retirada dos suplementos alimentares Fenogrego e Cúrcuma Plus, produzidos pela Alivem Mede Soluções em Saúde por falhas na comprovação dos ingredientes e fornecedores.
2: Indicando o descumprimento das normas sanitárias. Em relação aos lotes falsificados do Monjaro, a empresa dona do registro informou ter identificado no mercado unidades com características diferentes das presentes no produto original.
0: Assim como cada pessoa possui um CPF, cada empresa também tem um número de identificação. É o CNPJ, o Cadastro Nacional da Pessoa Jurídica.
2: E novas regras determinam, de forma mais objetiva, como será a análise das informações prestadas ao cadastro.
0: Agora as empresas devem ficar atentas ao preencher as informações.
16: A Receita Federal atualizou as regras do Cadastro Nacional da Pessoa Jurídica, o CNPJ. A nova instrução normativa detalha situações que podem levar à suspensão da inscrição por inconsistências cadastrais e estabelece critérios mais objetivos para análise das informações declaradas pelas empresas. Entre as mudanças estão novas regras relacionadas aos representantes legais e aos integrantes do quadro de sócios e administradores. O cadastro poderá apresentar problemas, por exemplo, quando houver CPF ou CNPJ de sócios em situação irregular. A norma também reforça o controle sobre os dados informados pelas empresas. Estão entre as inconsistências o uso de nome empresarial em desacordo com as normas de registro, endereço eletrônico vinculado a outra empresa, utilização de endereço ou telefone de terceiros sem autorização e incompatibilidades entre a atividade econômica, a natureza jurídica e as informações declaradas no CNPJ. Com a atualização, a Receita Federal orienta empresas e profissionais responsáveis pelos cadastros a manterem as informações sempre atualizadas e compatíveis com os documentos oficiais da pessoa jurídica. A Receita Federal também informou que o CNPJ, em formato alfanumérico, começa a ser implantado em 31 de julho. O novo modelo será utilizado nas novas inscrições e manterá os 14 caracteres, com combinação de letras e números. Os CNPJs já existentes continuam válidos e não precisam ser alterados. Raquel Mariano, para a Voz do Brasil.
2: Já está disponível o resultado de quem solicitou atendimento especializado no Exame Nacional do Ensino Médio, o Enem 2026.
0: Um atendimento especializado é destinado aos participantes que necessitam de recursos de acessibilidade para realizar as provas.
2: Entre eles estão a prova em braille, a prova com letra ampliada, o auxílio para leitura e transcrição, a sala de fácil acesso e o tempo adicional.
0: A consulta pode ser feita na página do participante. As provas serão aplicadas nos dias 8 e 15 de novembro.
2: O governo brasileiro iniciou hoje o envio de 48 toneladas de leite em pó em ajuda humanitária a Cuba.
0: O objetivo é contribuir para o enfrentamento da situação de desabastecimento vivida pelo país.
2: A ajuda será transportada em 2 navios da Força Aérea Brasileira, ambos com destino a Santiago de Cuba.
0: E essas foram as notícias do Governo do Brasil.
2: Uma realização da Secretaria de Comunicação Social da Presidência da República.
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2: Fique agora com as notícias do Poder Judiciário e do Congresso Nacional. Boa noite.
0: Boa noite para você e até amanhã.
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18: STF suspende por 90 dias visita de Flávio ao pai, Jair Bolsonaro.
19: Relatório Justiça em Números 2026 destaca dados históricos sobre a redução do acervo processual.
18: STJ entende que furto de bilhete premiado em lotérica deve ser julgado pela Justiça Estadual.
19: Boa noite, eu sou o Arthur Filho.
18: E eu sou Walter Lima.
19: O ministro Alexandre de Moraes, do Supremo Tribunal Federal, suspendeu por 90 dias as visitas do senador Flávio Bolsonaro ao pai, o ex-presidente da República, Jair Bolsonaro.
18: A decisão foi assinada nesta segunda-feira, após a divulgação de uma carta escrita pelo ex-presidente durante o período em que cumpre prisão domiciliar com proibição de uso de redes sociais. Marcelo Della Libera.
20: Decisão do relator da execução penal, ministro Alexandre de Moraes, determinou a suspensão do direito de visita por entender que a divulgação da carta por intermédio de terceiros desrespeitou a medida cautelar imposta ao ex-presidente, que está proibido de usar redes sociais. Além da suspensão das visitas, Moraes deu prazo de 48 horas para que a defesa de Jair Bolsonaro informe se ele tinha conhecimento de que a carta seria divulgada nas redes sociais do filho.
19: O relatório Justiça em Números do Conselho Nacional de Justiça reforça o comprometimento do Poder Judiciário com a transparência.
18: Entre os destaques da edição de 2026 estão dados históricos sobre a redução do acervo processual. Fernanda Porto.
21: 45,2 milhões de processos julgados em todo o Brasil. Este é um dos destaques do relatório Justiça em Números 2026, realizado e divulgado pelo Conselho Nacional de Justiça. O levantamento indica ainda que o número é maior do que o total de processos recebidos, 40,9 milhões. Na prática, o índice revela quase 20% de produtividade e comprova que, pelo segundo ano consecutivo, o Poder Judiciário brasileiro julgou mais ações do que recebeu. Os dados são referentes ao ano base 2025 e indicam ainda outros fatores, como bom aproveitamento do orçamento, equidade de gênero e raça, além da atual composição do sistema de justiça.
19: Cabe à Justiça Estadual julgar a ação penal sobre furto de bilhete premiado retirado do cofre de casa lotérica.
18: Essa definição é do STJ. Fátima Uchoa.
22: Segundo investigação, após imprimir uma aposta da Mega Sena com defeito, a funcionária de uma lotérica a refez e a entregou ao cliente. Ela guardou a aposta defeituosa no cofre do estabelecimento, mas depois a retirou. No dia seguinte, foi à lotérica com um companheiro para pedir demissão, afirmando que ele era um dos ganhadores do prêmio principal. Após analisar filmagens, o Ministério Público ofereceu denúncia por furto qualificado. A defesa alegou competência da Justiça Federal porque o bilhete geraria direito perante a Caixa Econômica e Empresa Pública Federal, mas o ministro do STJ, Ribeiro Dantas, manteve a ação penal na Justiça Estadual, considerando que a vítima do crime foi a lotérica, que detinha o bilhete e precisou pagar o valor da aposta não estornada. E o fato de a Caixa pagar o prêmio seria apenas consequência do furto já consumado.
19: TST amplia ações de inclusão e combate à discriminação contra pessoas LGBTQIAPN+.
18: Iniciativas buscam reduzir desigualdades e garantir direitos no ambiente de trabalho. Marla Lacerda.
23: Entre as ações, o TST criou um grupo de trabalho voltado à promoção dos direitos das pessoas LGBTQIAPN+, e implementou a reserva de vagas em contratos terceirizados para pessoas trans e travestis, em situação de vulnerabilidade social. Além de promover campanhas institucionais de conscientização e visibilidade, o tribunal também tem assegurado direitos em decisões judiciais da corte, como o uso do nome social por pessoas transgênero, a reparação de danos em casos de discriminação no trabalho e a garantia de benefícios trabalhistas a casais homoafetivos.
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19: A você, uma boa noite.
18: E até amanhã.
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6: Eu sou Paula Groba.
7: E eu sou Humberto Pinheiro.
6: E estes são os destaques de hoje do Jornal do Senado, que começa agora.
7: Plenário pode votar nesta terça-feira a aposentadoria de agentes de saúde.
6: Porte de arma para vítimas de violência está na pauta das comissões nesta semana.
7: Avança a proposta que libera 13 bilhões para desenrola adimplentes, FIES empreendedor e produtores rurais.
6: Boa noite.
7: Boa noite.
6: Avançou no Congresso o projeto que destina mais de 13 bilhões de reais aos programas Desenrola Adimplentes e FIES Empreendedor.
7: Após impasse sobre a origem dos recursos, deputados e senadores também aprovaram a destinação de verbas para apoiar produtores de cana-de-açúcar do Nordeste. Repórter Douglas Castilho.
10: O projeto foi aprovado pela Comissão Mista de Orçamento. O principal impasse durante a discussão da proposta se deu porque 270 milhões de reais do montante do crédito aberto serão retirados de um fundo destinado ao Minha Casa Minha Vida. Mas ao apresentar seu relatório, o senador Carlos Fávaro, do PSD de Mato Grosso, explicou que os recentes aumentos orçamentários no programa habitacional, num total de 3 bilhões de reais, não permitirão que haja prejuízos ao setor.
24: Não há nenhuma precarização do programa tão relevante para o nosso país, dito por conta do aumento expressivo de recursos alocados para o programa, e todo ele em execução com toda a demanda necessária garantida em orçamento.
10: A maior parte dos recursos, porém, será remanejada de um superávit do Fundo Nacional de Desenvolvimento Científico e Tecnológico, hoje o maior instrumento público de fomento à inovação e pesquisa no Brasil. Como a verba é originária de acúmulo financeiro já ocorrido, também não haverá cancelamento de nenhuma ação governamental ativa. O texto agora precisa ser votado em sessão conjunta do Congresso Nacional.
6: O senador Chico Rodrigues, do PSB de Roraima, destacou a aprovação do projeto que atualiza as regras da regularização fundiária urbana.
7: Autor da proposta, o parlamentar afirmou que a medida vai agilizar a titulação de imóveis, ampliar a segurança jurídica para famílias que vivem em áreas ainda não regularizadas e facilitar o acesso ao crédito e a investimentos em infraestrutura, especialmente em Roraima.
25: Esse projeto, ele é certeiro. Ele procura exatamente fazer com que essas pessoas que vivem, que ocupam esse espaço, na maioria das vezes informal, possam definitivamente terem o seu título, que vai ser a sua carta de alforria.
6: Já o senador Eduardo Girão, do Novo do Ceará, cobrou mais transparência do Ministério da Saúde na compra de insulinas e de dispositivos usados por pacientes com diabetes. Segundo o parlamentar, reportagens e apontamentos de órgãos de controle indicam falhas em equipamentos de aplicação e levantam dúvidas sobre as licitações, o que, na avaliação dele, pode comprometer o tratamento de pacientes atendidos pelo SUS.
7: Girão defendeu a divulgação dos contratos, dos estudos técnicos e das medidas adotadas para corrigir os problemas. Ele também criticou o veto ao projeto, que reconhece o diabetes tipo 1 como deficiência para fins legais, e afirmou que a decisão deve ser analisada pelo Congresso Nacional. Segundo o senador, o atendimento às pessoas com diabetes exige planejamento, transparência na gestão dos recursos públicos e garantia de tratamento seguro e contínuo.
26: Se um dispositivo médico apresenta falhas, o impacto é imediato. Significa interrupção do tratamento, insegurança para o paciente, o aumento do risco de complicações, sem falar no estresse de toda a família que sofre, que adoece junto.
6: E a Comissão de Assuntos Sociais discutiu a prevenção da cegueira evitável no Brasil.
7: Segundo um estudo da Agência Internacional para a Prevenção da Cegueira, mais de 28 milhões de brasileiros sofrerão perda de visão até 2030. Repórter César Mendes.
3: Autor do pedido do debate, médico oftalmologista, o senador Doutor Irã, do Progressistas de Roraima, afirmou que é fundamental a oferta de consultas oftalmológicas nas unidades básicas de saúde, as UBSs.
5: A gente precisa colocar a oftalmologia no núcleo de saúde da família. Eu não vejo razão para a oftalmologia estar na média alta complexidade quando a gente precisa dar acesso às pessoas nos rincões desse país, onde às vezes a gente não tem um hospital, mas a gente tem uma UBS.
3: Camila Carlone, do Ministério da Saúde, defendeu políticas voltadas para a infância e a importância da detecção precoce de problemas oculares em recém-nascidos. Mauro Goldbaum, do Conselho Brasileiro de Oftalmologia, pediu urgência no enfrentamento de doenças como a catarata e o glaucoma. E Vitor Pavarino, da Organização Pan-Americana da Saúde, alertou sobre o alto custo econômico da cegueira no mundo e apontou desigualdades no acesso aos cuidados oculares.
8: A OMS ela estima que 2 em cada 3 pessoas em países de baixa renda precisam de óculos, mas não têm acesso a esses óculos. E globalmente, 1 de cada 2 pessoas que precisa de cirurgia de catarata não tem acesso a esse procedimento.
3: O líder indígena é o Eshe Awalapiti Waurá, da terra indígena do Xingu, falou das dificuldades enfrentadas em aldeias situadas em áreas remotas do país e da importância de políticas públicas permanentes voltadas para essa população.
6: A última semana de trabalho no Congresso, antes do recesso parlamentar, terá pauta movimentada no Senado.
7: A Comissão de Segurança Pública analisa o porte temporário de arma para mulheres com medida protetiva. Também estão na pauta o aumento da pena para o estelionato amoroso e a estabilidade provisória para agentes em trabalho intermitente. As informações com Márcio Maturana.
9: Na terça-feira, a Comissão de Segurança Pública analisa em votação final, antes de o texto seguir para a Câmara dos Deputados, um projeto que autoriza porte de arma temporário para mulheres sob medida protetiva de urgência. Na quarta-feira, o uso de recursos do Fundo Eleitoral para combate a calamidades está na pauta da Comissão de Direitos Humanos. É uma sugestão legislativa apresentada por um cidadão no portal E-Cidadania que pode virar projeto de lei. Ainda na quarta, em votação final, a Comissão de Assuntos Sociais pode votar estabilidade provisória para gestantes em trabalho intermitente, temporário ou por prazo determinado. O senador Paulo Paim, do PT do Rio Grande do Sul, já foi relator substituto desse projeto.
11: De fato, o trabalho intermitente é um problemão. Eu conheço muitos colegas trabalhadores que dependem do trabalho intermitente. Ele ganha por hora trabalhada e, consequentemente, ele é chamado quando o empregador precisa dele. E alguém vai me garantir que ele está pagando fundo de garantia, né? Que está pagando todos os direitos? Claro que não.
9: Outro projeto que pode ser votado pela Comissão de Direitos Humanos na quarta-feira aumenta a pena para crime de estelionato amoroso. É quando alguém usa um relacionamento para aplicar golpes emocionais, enganando, manipulando e causando prejuízos financeiros.
6: E a proposta de emenda à Constituição, que cria regras de aposentadoria diferenciada para agentes comunitários de saúde e agentes de combate às endemias, é o principal destaque da pauta do plenário desta terça-feira. A proposta permite a aposentadoria aos 57 anos para mulheres e aos 60 anos para homens, desde que comprovados 25 anos de contribuição e de exercício na atividade. O texto também prevê a regularização do vínculo funcional dos profissionais, regras de transição, assistência financeira da União e estende os mesmos benefícios a agentes indígenas de saúde e agentes de saneamento.
7: Se a proposta for aprovada em primeiro turno, ainda terá que passar por novas sessões de discussão e por uma votação em segundo turno. Também estão na pauta a reforma do processo administrativo tributário, o incentivo à produção nacional de fertilizantes e a limitação da retenção de recursos dos fundos de participação de estados e municípios para pagamento de dívidas previdenciárias.
6: Rádio Agência, serviço da Rádio Senado, que distribui conteúdo gratuito para emissoras de todo o país, ultrapassou a marca de 5 mil rádios parceiras.
7: A rede chegou a 5.011 emissoras com média de 25 novas adesões por mês. A maioria está fora dos grandes grupos de comunicação e inclui rádios comunitárias, públicas e educativas. As parcerias estão presentes em 1.737 municípios, nos 26 estados e no Distrito Federal. Para Fernanda Nardelli, coordenadora de distribuição da Rádio Agência, o resultado reforça a democratização do acesso à informação.
0: O rádio continua sendo um veículo de comunicação confiável que consegue chegar em lugares que nenhum outro veículo consegue. E a gente vê isso com os nossos resultados.
6: As emissoras interessadas em se tornar parceiras da Rádio Agência Senado precisam fazer apenas o seu cadastro, disponível na internet no endereço senado.leg.br/radioagência.
7: Com edição de Paulo Agroba e trabalhos técnicos de João Lira, o Jornal do Senado fica por aqui. Acompanhe agora as notícias da Câmara dos Deputados. Boa noite.
6: Boa noite e até amanhã.
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12: Avança na Câmara a criação de programa que leva eletricidade às escolas.
13: Parlamentares estudam utilização de bens confiscados em garimpo ilegal.
12: O projeto proíbe a divulgação de dados de servidoras com medida protetiva.
14: Boa noite. Para manter a proteção a vítimas de violência doméstica, um projeto determina que alguns dados de servidoras públicas nessa condição estejam fora da internet. O repórter Luiz Cláudio Canuto mostra os detalhes da proposta que já passou por algumas comissões da Câmara.
15: A Comissão de Administração e Serviço Público da Câmara dos Deputados aprovou o projeto que proíbe a divulgação na internet de dados profissionais de servidoras públicas que estejam sob medida protetiva da Lei Maria da Penha, principalmente o salário e o local de trabalho. A proteção também valeria para pessoas diretamente ligadas à vítima, como pais, filhos e aquelas que formam novos relacionamentos com ela. Pelo texto, o juiz pode determinar a retirada das informações dos portais de transparência ou das páginas de órgãos públicos em até 24 horas. No caso de não cumprimento da decisão, sem justificativa, deve ser instaurado processo administrativo disciplinar para apurar a responsabilidade. O projeto acrescenta um artigo à Lei Maria da Penha, de 2006, e muda a Lei de Acesso à Informação, de 2011. Foi aprovada uma nova versão do texto, feita pelo deputado delegado Antônio Furtado, do União do Rio de Janeiro, relator da proposta na Comissão de Direitos de Defesa da Mulher. A relatora na Comissão de Administração, deputada Sâmia Bonfim, do PSOL de São Paulo, reconhece a importância dos mecanismos de transparência que permitem ao cidadão saber o salário e benefícios dos servidores.
16: Mas no caso específico das mulheres vítimas de violência, acaba sendo uma exposição e um novo risco para ela, porque há diversas formas de violência, inclusive a violência patrimonial. E a partir dali também dá para se identificar quais são as suas condições de vida, onde ela mora, onde ela tem a vida social dela, porque existem muitos dados para além dos dados de salário, né? Dizem respeito à alocação, ao órgão em que ela está. Então a proposta ela é muito clara, é vedar qualquer tipo de informação em se tratando de mulheres que têm medida protetiva e que, portanto, estão expostas, né? Estão vulneráveis numa condição de risco.
15: Em seu parecer, Sâmia Bonfim previu que o sigilo dure enquanto persistir a situação de ameaça, com revisão a cada 5 anos. As informações que não forem sigilosas poderão ser acessadas por meio de certidão, extrato ou cópia, com a ocultação das partes em sigilo. O projeto do deputado Pedro Lucas Fernandes, do União do Maranhão, ainda vai ser analisado pela Comissão de Constituição e Justiça e não precisa passar pelo plenário. Para virar lei, precisa ser aprovado na Câmara e no Senado. Da Rádio Câmara de Brasília, Luiz Cláudio Canuto.
2: Direitos Humanos.
12: Rubens Ottoni, do PT de Goiás, defende a aprovação de projeto que obriga aeroportos a oferecer salas multissensoriais e de acomodação. Relator da medida, ele assinala que a ideia é acolher passageiros neurodivergentes em momentos de crise ou desconforto.
13: Rubens Ottoni destaca que a proposta também prevê capacitação periódica para equipes de atendimento e de segurança. O parlamentar acrescenta que a matéria determina que novos contratos de concessão aeroportuária incluam essa exigência.
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1: Justiça.
12: Proposta sugere o aproveitamento de equipamentos confiscados em operações contra o garimpo ilegal. A repórter Maria Neves tem os detalhes.
18: A Comissão de Minas e Energia da Câmara dos Deputados aprovou o projeto que proíbe a destruição imediata de bens de alto valor apreendidos em garimpo ilegal, como aeronaves, embarcações e tratores. Pela proposta, esses equipamentos deverão ser aproveitados pelo poder público sempre que possível. Autor do projeto, o deputado defensor Estélio Denner, de Roraima, defende não ser razoável a simples destruição de equipamentos que podem custar milhões de reais, como é o caso de aeronaves. Ele argumenta que há situações em que esse maquinário poderia atender aos interesses do próprio Estado.
19: Por exemplo, um maquinário de uma draga que pode servir muito bem ou das regiões que precisam, por exemplo, de balsas. Vou dar um exemplo específico aqui no estado de Roraima. Nós temos aqui no estado de Roraima ainda vários e vários rios que nós usamos balsas para a gente poder trafegar nas nossas rodovias, tanto federal como estadual ou municipal. Nós temos que ter balsas. Essas balsas poderiam ser reutilizadas para essa finalidade de a gente ajudar as pessoas a se locomover dentro do estado. Então, tudo isso passa por esse projeto.
18: Dentre os destinos que podem ter os equipamentos apreendidos em garimpo ilegal, o projeto prevê, por exemplo, o leilão público, com a destinação dos recursos para fundos de fiscalização ambiental e recuperação de áreas degradadas. Outra aplicação possível prevista na proposta é a incorporação ao patrimônio público. O texto determina ainda a doação para instituições de ensino técnico ou superior. A destruição somente seria permitida em caso de risco iminente à segurança dos agentes públicos ou da população, ou se um laudo técnico comprovar que a remoção do bem é inviável ou gera risco ambiental grave. O projeto que proíbe a destruição imediata de equipamentos apreendidos em garimpos ilegais ainda será analisado pelas comissões de Meio Ambiente e de Constituição e Justiça. Da Rádio Câmara de Brasília, Maria Neves.
1: Agricultura.
14: Tramita na casa projeto de Maurício do Vôlei, do PL de Minas Gerais, que cria o Programa Nacional de Simplificação do Licenciamento Ambiental Rural de Pequeno Porte. Segundo o deputado, a medida reduz a burocracia para atividades de baixo impacto ambiental.
12: Nas palavras de Maurício do Vôlei, a proposta cria um rito simplificado para a concessão de licenças e prioriza a tramitação dos pedidos. Ele considera que o projeto gera mais eficiência e segurança jurídica ao produtor, sem reduzir as exigências de proteção ao meio ambiente.
1: Economia.
14: O projeto regulamenta a relação entre plataformas de comércio eletrônico e vendedores parceiros. De autoria de Paulinho da Força, do Solidariedade de São Paulo, a matéria estabelece regras de transparência, restringe alterações unilaterais de contratos e cria mecanismos para coibir práticas consideradas abusivas.
12: O texto prevê aviso prévio de 90 dias para mudanças que aumentem custos aos vendedores e proíbe condutas como a imposição de serviços. Paulinho da Força afirma que a medida protege pequenos empreendedores, fortalece a concorrência e reduz abusos no mercado digital.
1: Relações Exteriores.
13: Comissão aprova projeto que cria o Plano Nacional de Segurança de Fronteiras. A repórter Silvia Munhato explica os pontos da proposta.
1: A Comissão de Relações Exteriores e de Defesa Nacional da Câmara aprovou o projeto que institui o Plano Nacional de Segurança de Fronteiras. O projeto aprovado destina 30% dos recursos do Fundo Nacional de Segurança Pública para financiar o fortalecimento da fiscalização e o combate a crimes como narcotráfico e contrabando na faixa de fronteira brasileira. O relator, deputado José Rocha, do União da Bahia, modificou a proposta inicial para incluir o Ministério da Agricultura e Pecuária nos órgãos de gestão do plano.
4: Principalmente dos produtos fitossanitários que entram clandestinamente pelas fronteiras, a exemplo não só dos insumos, como também de soja contrabandeada por essas fronteiras.
1: A proposta estabelece a atuação integrada entre órgãos federais, estaduais e municipais e, para viabilizar essa coordenação, serão criados gabinetes de gestão integrada de fronteira e um centro de operações conjuntas, sediado no Ministério da Defesa. O deputado Arlindo Quinalha, do PT de São Paulo, foi contrário ao texto, afirmando que a ação nas fronteiras faz parte de várias normas infralegais que precisam ser flexíveis.
17: Tem tido iniciativas cuidando do tema. Pode não ser completo, evidentemente, mas cabe ao Executivo essas iniciativas.
1: A proposta que cria o Plano Nacional de Segurança de Fronteiras ainda será analisada pelas comissões de Finanças e Tributação e de Constituição e Justiça. Da Rádio Câmara de Brasília, Silvia Munhato.
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2: Transportes.
27: Tramita na Câmara projeto de Caroline de Tone, do PL de Santa Catarina, que proíbe o uso de drones, satélites e sistemas de inteligência artificial para a aplicação de multas de trânsito. A deputada explica que a proposta mantém o uso de equipamentos de fiscalização já previstos na legislação.
13: Caroline de Tone sustenta que o projeto garante mais segurança jurídica e previsibilidade na fiscalização de trânsito. Ela avalia ainda que a medida também protege os motoristas de formas de monitoramento que possam

0: Melhoria da mobilidade entre os municípios.
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2: Comissões. Deputados analisam regras para suporte de bicicletas em ônibus urbanos. O repórter José Carlos Oliveira nos conta quais são.
3: As comissões de Viação e Transporte e de Desenvolvimento Urbano da Câmara dos Deputados aprovaram regras para suporte de bicicletas em ônibus e micro-ônibus do transporte coletivo urbano. A intenção é facilitar a mobilidade nas cidades, incentivando o uso das bicicletas no deslocamento diário, como afirma o deputado Diego Andrade, do PSD de Minas Gerais, um dos relatores do texto.
4: Nós temos muitos ciclistas no Brasil e a gente tem que estar estimulando, né, mais ciclovias e essa integração com o transporte público. Por exemplo, a gente sabe que nem todo o transporte público leva a pessoa à porta da casa dela, né? Então ela pode se deslocar de bicicleta e aí ter o suporte para colocar a bicicleta e se deslocar.
3: A proposta original do deputado Juninho do Pneu, do Rio de Janeiro, previa obrigatoriedade na instalação dos suportes de bicicleta nos ônibus. Já Diego Andrade preferiu adotar um modelo que permite a implementação da medida de acordo com a realidade de cada município. O relator também quer que a regulamentação conte com o apoio técnico do CONTRAN, Conselho Nacional de Trânsito.
4: A gente passa para o poder público municipal estar regulamentando essa questão, né? De acordo com quais as linhas que têm a viabilidade, os veículos que têm a viabilidade e ao CONTRAN para poder definir como que isso será feito, né? Observando aí as normas de segurança, é claro, mas valorizando o ciclista e integrando aí os modais de transporte.
3: De acordo com o texto, as prefeituras terão autonomia para definir os trajetos de transporte público integrado e o percentual da frota de ônibus e micro-ônibus que terão suportes para bicicletas. Se também for aprovado na Comissão de Constituição e Justiça, o projeto de lei poderá ser enviado diretamente para análise do Senado, sem necessidade de votação no plenário da Câmara. Da Rádio Câmara de Brasília, José Carlos Oliveira.
2: Educação.
0: Política pública para garantir a energia elétrica de qualidade nas escolas, principalmente as localizadas em áreas remotas, está sendo analisada em projeto na Câmara. Os detalhes com a repórter Sofia Peçanha.
5: A Comissão de Minas e Energia aprovou a criação do programa Luz na Escola por meio de verba do Fundo de Universalização de Serviços de Telecomunicações, o FUST. O programa apresenta os seguintes objetivos: promover a instalação de sistemas de geração de energia elétrica e apoiar as escolas em regiões de difícil acesso ou em situações de vulnerabilidade, de acordo com as metas do Plano Nacional de Educação e da Agenda 2030 para o Desenvolvimento Sustentável. Durante a votação na comissão, o relator, deputado Hugo Leal, do PSD do Rio de Janeiro, reafirmou que a promoção da equidade e da inclusão educacional, quando motivadas pela infraestrutura energética sustentável, devem ser uma prioridade governamental.
6: O projeto de lei que ora nós examinamos dá um passo além de garantir que a ausência de energia elétrica não seja obstáculo para a execução de políticas públicas de conectividade e educação digital.
5: Pelo texto, o programa será coordenado pelos órgãos responsáveis pelas políticas educacionais de comunicação e de energia. Além disso, o foco do projeto será em atender todas as escolas de educação básica da rede pública, em especial as localizadas em áreas remotas e sem acesso à energia. Em sua justificativa, o deputado Pedro Uczai, do PT de Santa Catarina, autor do projeto, destacou que o programa surge como resposta a esse obstáculo. Dessa forma, a implementação da medida contribuirá para a sustentabilidade ambiental e a redução das desigualdades regionais. Na reunião da comissão, o deputado Guleal confirmou que o projeto destaca a importância do acesso à educação de qualidade e a inclusão digital como motores essenciais para o desenvolvimento social e econômico do país.
6: Entendemos que a iniciativa representa um avanço decisivo na universalização do acesso à energia elétrica em todas as escolas públicas, fortalecendo a integração entre políticas públicas estruturantes de educação, telecomunicações e energia.
5: O Fundo de Universalização dos Serviços de Telecomunicações tem o objetivo de promover a universalização da

0: conectividade nas escolas públicas. Atualmente, o fundo não abrange investimentos em fontes de energia renovável para escolas localizadas em áreas sem acesso à eletricidade. Portanto, a proposta altera a lei que institui o FUST, oferecendo a essas instituições os recursos necessários para se conectarem à rede elétrica e, consequentemente, à internet. Para ser aprovado, o projeto que cria o programa Luz na Escola ainda precisa ser analisado pelas comissões de Finanças, de Educação e de Constituição e Justiça. Da Rádio Câmara de Brasília, Sofia Peçanha.
1: Habitação.
2: Igor Timo, do União de Minas Gerais, é autor de projeto que amplia para 60 salários mínimos o valor dos imóveis que podem ser transferidos sem escritura pública. O deputado assinala que o propósito é reduzir custos para famílias de baixa renda, facilitando a regularização de moradias populares.
3: Igor Timo avalia que a regra atual empurra muitos compradores para contratos informais. O parlamentar ressalta que a proposta dispensa a escritura pública nesses casos, mas mantém a exigência de registro no cartório de imóveis.
2: Termina agora o Jornal Câmara dos Deputados, produzido pela Rádio Câmara, com trabalhos técnicos de Everson Urani e a apresentação de Márcio Aquiles Sardi e Val Monteiro. Boa noite.
3: Uma boa noite para você. Você fica com as notícias do Tribunal de Contas da União.
1: Minuto do TCU.
4: O Tribunal de Contas da União avaliou a atuação dos órgãos responsáveis pela prevenção e pelo combate à adulteração de bebidas alcoólicas. A auditoria analisou ações de registro, fiscalização, rastreabilidade e coordenação entre órgãos como Anvisa, Ministério da Agricultura e Ministério da Saúde. O tribunal identificou falta de barreiras preventivas para evitar o desvio de etanol combustível usado na adulteração de bebidas, além de problemas no sistema de registro e controle. A fiscalização também apontou falta de integração entre os órgãos de fiscalização e dificuldades para aplicar métodos baseados em risco. O TCU recomendou medidas à Anvisa, ao Ministério da Agricultura, à Agência Nacional do Petróleo, Gás Natural e Biocombustíveis e à Receita Federal para fortalecer a fiscalização e proteger a saúde dos consumidores. Saiba mais em tcu.gov.br.
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